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1: Jorge, Matheus.
2: Obrigado, Hugo. Tamo junto, cara.

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2: Olá, tudo bem? Uma excelente quinta. Hoje é dia 10 de setembro, dia da fundação do primeiro jornal do Brasil. E o nosso quadro Patrulha do Consumidor está no ar. O consumidor pode solicitar a suspensão temporária de serviços como TV a cabo, telefonia, água e luz uma vez por ano sem pagar multa. Para os serviços de telecomunicação, a pausa na cobrança e no fornecimento pode durar até 120 dias corridos. Já no caso de água e energia elétrica, não há um prazo limite estipulado, mas o cliente deve arcar com a taxa de religação ao reativar. Essa alternativa ajuda no orçamento durante viagens longas ou ausências planejadas. O Patrulha do Consumidor fica por aqui, mas até o próximo, hein?
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2: Oi, gente, tudo bem com vocês? Uma excelente quinta-feira. Hoje, dia 10 de setembro, comemora-se a fundação do primeiro jornal do Brasil. E a gente tá chegando por aqui com mais uma dica do Sinal Verde. Obras no asfalto costumam deixar resquícios de piche grudados na lataria do veículo durante o trajeto. Como o material é derivado do petróleo, a remoção exige um pano umedecido com solventes leves, como querosene. Deixe o produto agir na mancha por alguns segundos para amolecer o piche antes de esfregar delicadamente. Após a remoção, lave a lataria com água e sabão neutro para proteger o verniz.
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6: Entramos para um feriadão onde o destaque é o frio. Nós vamos ter a presença do sol ao longo do sábado, teremos a presença do sol ao longo do domingo e da segunda. Quanto mais domingo e segunda, mais ele predomina. Deixa eu te dizer o seguinte, temperaturas baixas, gradativamente vai aproximando uma massa de ar frio, então a cada amanhecer o frio ele vai aumentar de intensidade. Já começa por um sábado, né, onde as temperaturas ficam um pouco baixas, em torno aí de 10 graus, um pouco para cima, um pouco para baixo, dependendo do município. Mas vem ali para uns 5, 7 graus no amanhecer de domingo e uns 3, 5 graus no amanhecer de segunda, 7 de setembro, inclusive com condições de geada, tá? No amanhecer desses dois dias. Sol presente, tempo seco, sábado, domingo e segunda. Mesmo assim, durante a tarde do domingo, só para vocês terem ideia, a temperatura não sobe muito, não. 14, 15 graus e não passa disso. Abraço para vocês, informações do tempo da MedSul, Leandro Puxal.
1: Previsão do tempo.
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2: Oi, oi, oi. Chegando por aqui com meu amigo Pet. Atenção. Evitar que os animais repitam o xixi no lugar errado exige o produto certo de limpeza na rotina do lar. Higienizadores que contêm amônia em sua forma jamais devem ser aplicados em pisos, tapetes ou estofados da casa. Como essa substância já está presente na urina do próprio pet, o cheiro acaba intensificando e atrai o animal de volta ao mesmo local. Prefira produtos neutralizadores específicos para evitar que o hábito se instale no ambiente.
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2: Olá, meninas, tudo bem? Eu cheguei por aqui também. Eu sou a Kelly Gomes. Oi pra você. E olha, a amamentação é um processo natural, né? Mas traz desafios práticos que podem surpreender já nas primeiras semanas da maternidade. Buscar informação de qualidade com profissionais de saúde ajuda a enfrentar dores e até rachaduras nos mamilos sem pânico. Conhecer a anatomia da pega e os cuidados preventivos evita complicações e também reduz o estresse da mamãe. Esse primeiro momento tem que ter muito envolvimento e cuidado com o bebê, mas também com a mamãe. Afinal, é dela que vem a alimentação, a vacina natural do bebê e também o processo de todo cuidado. Vai pegando essas dicas, reduz o máximo que você puder o seu estresse e curta esse momento, que ele passa rápido e é um dos mais lindos. Beijo pra você, uma bela quinta-feira e não esquece que amanhã tem mais. Continua na nossa programação que o rádio foi feito pra te trazer boas notícias. Tchau, tchau.
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1: Oi, gente, tudo bem com vocês? Uma excelente quinta-feira. Hoje, dia 10 de setembro, comemora-se a fundação do primeiro jornal do Brasil. E a gente está chegando por aqui com mais uma dica do Sinal Verde. Obras no asfalto costumam deixar resquícios de piche grudados na lataria do veículo durante o trajeto. Como o material é derivado do petróleo, a remoção exige um pano umedecido com solventes leves, como querosene. Deixe o produto agir na mancha por alguns segundos para amolecer o piche antes de esfregar delicadamente. Após a remoção, lave a lataria com água e sabão neutro para proteger o verniz.
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6: Entramos para um feriadão onde o destaque é o frio. Nós vamos ter a presença do sol ao longo do sábado, teremos a presença do sol ao longo do domingo e da segunda. Quanto mais domingo e segunda, mais ele predomina. Deixa eu te dizer o seguinte, temperaturas baixas gradativamente vai aproximando uma massa de ar frio, então a cada amanhecer o frio ele vai aumentar de intensidade. Já começa por um sábado, né, onde as temperaturas ficam um pouco baixas, em torno aí de 10 graus, um pouco para cima, um pouco para baixo, dependendo do município. Mas vem ali para uns 5, 7 graus no amanhecer de domingo e uns 3, 5 graus no amanhecer de segunda.

0: segunda, 7 de setembro, inclusive com condições de geada, tá? No amanhecer desses dois dias. Sol presente, tempo seco, sábado, domingo e segunda. Mesmo assim, durante a tarde do domingo, só para vocês terem ideia, a temperatura não sobe muito não, 14, 15 graus e não passa disso. Abraço para vocês, informações do tempo, da MedSul, Leandro Puchal.
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1: Oi, oi, oi, chegando por aqui com meu amigo Pet. Atenção, evitar que os animais repitam o xixi no lugar errado exige o produto certo de limpeza na rotina do lar. Higienizadores que contêm amônia em sua fórmula jamais devem ser aplicados em pisos, tapetes ou estofados da casa. Como essa substância já está presente na urina do próprio pet, o cheiro acaba intensificando e atrai o animal de volta ao mesmo local. Prefira produtos neutralizadores específicos para evitar que o hábito se instale no ambiente.
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3: Entramos para um feriadão onde o destaque é o frio. Nós vamos ter a presença do sol ao longo do sábado, teremos a presença do sol ao longo do domingo e da segunda. Quanto mais domingo e segunda, mais ele predomina. Deixa eu te dizer o seguinte, temperaturas baixas, gradativamente vai aproximando uma massa de ar frio, então a cada amanhecer o frio ele vai aumentar de intensidade. Já começa por um sábado, né, onde as temperaturas ficam um pouco baixas, em torno aí de 10 graus, um pouco para cima, um pouco para baixo, dependendo do município. Mas vem ali para uns 5, 7 graus no amanhecer de domingo e uns 3, 5 graus no amanhecer de segunda, 7 de setembro, inclusive com condições de geada, tá? No amanhecer desses dois dias. Sol presente, tempo seco, sábado, domingo e segunda. Mesmo assim, durante a tarde do domingo, só para vocês terem ideia, a temperatura não sobe muito, não. 14, 15 graus e não passa disso. Abraço para vocês, informações do tempo da MedSul, Leandro Puxal.
2: Previsão do tempo.
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0: segunda. Quanto mais domingo e segunda, mais ele predomina. Deixa eu te dizer o seguinte, temperaturas baixas, gradativamente vai aproximando uma massa de ar frio, então a cada amanhecer o frio ele vai aumentar de intensidade. Já começa por um sábado, né, onde as temperaturas ficam um pouco baixas, em torno aí de 10 graus, um pouco para cima, um pouco para baixo, dependendo do município, mas vem ali para uns 5, 7 graus no amanhecer de domingo e uns 3, 5 graus no amanhecer de segunda, 7 de setembro, inclusive com condições de geada, tá? No amanhecer desses dois dias. Sol presente, tempo seco, sábado, domingo e segunda. Mesmo assim, durante a tarde do domingo, só para vocês terem ideia, a temperatura não sobe muito não, 14, 15 graus e não passa disso. Abraço para vocês, informações do tempo da Metsul, Leandro Puchal.
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3: Entramos para um feriadão onde o destaque é o frio. Nós vamos ter a presença do sol ao longo do sábado, teremos a presença do sol ao longo do domingo e da segunda. Quanto mais domingo e segunda, mais ele predomina. Deixa eu te dizer o seguinte, temperaturas baixas, relativamente vai aproximando uma massa de ar frio, então a cada amanhecer o frio ele vai aumentar de intensidade. Já começa por um sábado, né, onde as temperaturas ficam um pouco baixas, em torno aí de 10 graus, um pouco para cima, um pouco para baixo, dependendo do município. Mas vem ali para uns 5, 7 graus no amanhecer de domingo e uns 3, 5 graus no amanhecer de segunda, 7 de setembro, inclusive com condições de geada, tá? No amanhecer desses dois dias. Sol presente, tempo seco, sábado, domingo e segunda. Mesmo assim, durante a tarde do domingo, só para vocês terem ideia, a temperatura não sobe muito, não. 14, 15 graus e não passa disso. Abraço para vocês, informações do tempo da MedSul, Leandro Puxal.
2: Previsão do tempo.
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ouvintes do Som da Viola, aquele abraço a você de casa, pro pai, pra mãe, pro vô, pra avó, né? Você que tá ligado comigo nesse horário. 5:12 do dia 6 de setembro de 2026. Que coisa, frio, 8 graus de temperatura, né? Mas mais, é mais pra 7, 6 por aí, que tava meio friozinho, né? Pra você, um abraço apertado lá do fundão do coração para todos nossos ouvintes de Marau, os bairros do Marau, interior, toda a região, via internet, um abração, né? Que o dia seja proveitoso, de paz, de alegria, de amizade com os amigos. Que coisa boa! Domingo, então, dia de agradecer ao mestre por mais um dia de vida, agradecer aquilo que a gente tem, agradecer, né? Que estamos junto dos familiares, sem doença. Bom em frente, que atrás tem gente, né? Vamos iniciar o programa de hoje? Vamos ouvir essa música aqui. Paixão e Paixá. Tá ali no pedaço.

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1: Pois é, temos aí, né? 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

5:25. 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Dia 13 de setembro de 2026, festa na comunidade da linha 24. Vila Maria de Nossa Senhora da Salete, 10:30 missa, né? 12 horas churrasco padrão, copa e cozinha, tarde dançante, os parceiros, entrada franca, ninguém paga nada, e sábado almoço servido nas mesas, gado, galeto, linguiça, não aceita pix, é agora, fim de semana que vem, né? 8 dias hoje a festa ali na comunidade da linha 24, Sagrada Família, festa de Nossa Senhora, né? Santa Isabel. Santa Isabel, eu falei aí. Vamos ver sábado, tá ali, tá, né? Nossa Senhora da Salete. Isto, ali em linha 24, Vila Maria. Você é nosso convidado. Vai lá, passa lá. Que o João Sutile tá ligado comigo e ele quer ouvir Mar Vermelho, Chacó e Chacozinho pra você. Vamos iniciar, né? Isso.

5:31. 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Oferece para vocês o Vieira e o Vieirinha. 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

Pois é, bate coração, homem, seu menino tá batendo demais. É, coração apaixonado pra você, ligadão com a gente, né? Que coisa boa, tá ouvindo o programa São da Viola. 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Casa Tigre, oferece essa música pra você que tá ligado comigo. Canta Tonico e Tinoco, a dupla Coração do Brasil, Lágrimas no Céu. 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

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Oferece para você e também pro Evandro, que tá ouvindo a gente, ele e a família, diz que tá grudado no chimarrão, água quente, né? Só para dar inveja na gente, aqui a gente não pode, né? 5:48, essa aqui, o amor e a rosa.

Opa, tá do outro lado aqui, né? Nós temos aí o Tião Careiro e o Pardinho, o Diston com a viola afinadinha pra cantar Mundo Velho pra você que tá em casa ligado comigo. Um abraço! Eita, lá pra Itapiranga! Tenho que mandar sempre lá pro meu amigo Pedro Ivanor Antunes, ele e a família estão ligados comigo, o pessoal lá de Itapiranga. É, na rádio, ele tem um programa na rádio Itapiranga, Itapiranga, Santa Catarina, né? É, Ney Antunes, né, também, é isso aí, Benjamin Rodrigueira e também Santa Helena em Santa Catarina, estão sempre ligados comigo aí no programa São da Viola. Um grande abraço para vocês, então este modão vai para vocês, Tião Careiro e Parzinho, é Mundo Velho.

5h56, quero mandar um abraço lá pro Eliseu Polo aí no Taquari, na Rota da Salamaria. Isso mesmo, tem graspa, vinho, ele tem cachaça para vender e muito mais, né? Tá na Rota da Salamaria, dentro do padrão. Então um abraço para ele, né? Isto, Luciano, Lucimar também estão ouvindo a gente. Osvaldo Viesse e o Nego Casanova também. Aquele abraço para vocês, né? E eu deixo vocês hoje nesse domingo, dia 6 de setembro, dia de São Eleutério. Então, um grande abraço, uma semana especial. E quero mandar um abraço especial hoje pro meu primo aí na linha 24, o. Né? Tá ouvindo o programa? Gelson Boles, ele e a Diva estão sempre ligados no programa no domingo, e esta é a música. Domingo que vem, se o mestre permitir, junto à sua mãe, a Virgem Maria e Nossa Senhora Aparecida, deixar, estou de volta às 5 da manhã. Aquele abraço, bom dia, tudo especial, tchau. Esta música, então, é pro Gelson Boles, especial para ele.

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Muito bom dia, amigos ouvintes da 93.7 Vang FM, 7 horas em ponto, domingo, dia 6 de setembro de 2026, 20 graus a temperatura. Entrando no ar agora o programa Voz do Trabalhador, programa esse da nossa inteira responsabilidade, vai ao ar todos os domingos, sempre das 7 até as 9 horas aqui na Vang FM. Será um prazer, uma alegria, um sucesso se nós ficarmos juntos até as 9 horas aqui na melhor do rádio, na Vang FM, no programa Voz do Trabalhador. Sou Costela e fico com vocês até as 9 horas na parte técnica, nosso amigo Francisco Campos. Desejando bom domingo, bom programa a todos. Assim nós iniciamos a parte musical do programa de hoje.

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1: Muito bem, 7:06, 20 graus a temperatura. Lembrando então, como é de costume todos os programas, nós passamos aqui as informações para associados e associadas do Sindicato da Alimentação, todos os trabalhadores, sempre os trabalhos que foram e serão realizados no Sindicato da Alimentação, também o atendimento dos nossos profissionais durante o dia da semana, para que os trabalhadores sempre fiquem bem informados, por isso que vai ao ar o programa Voz do Trabalhador na Vang FM todos os domingos das 7 até as 9 horas. Além da informação, a boa música, você pode participar também do programa através do 3342-1522, que é o WhatsApp aqui da Vang FM, ou também através do WhatsApp do sindicato 999-270596. Sempre é um prazer receber a sua mensagem, a sua solicitação de música aqui no programa A Voz do Trabalhador. Nós vamos com mais uma música, depois nós já iniciamos com tantas importantes informações do sindicato para todos os seus associados aqui no programa A Voz do Trabalhador.

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1: Muito bem, 7:10, 20 graus a temperatura. Olha que bom acordar e ter você na nossa companhia. Sempre é importante nós agradecermos o Criador por tudo aquilo que nós conseguimos realizar e produzir durante a semana, por todas as lutas, também por tantas vitórias. Assim faz parte da vida da gente, mas hoje um dia muito especial, o dia também de nós ficarmos bem informados ouvindo o programa Voz do Trabalhador e também agradecer o Criador pela vida de cada ouvinte da 93.7 do programa Voz do Trabalhador. É sempre um motivo de grande alegria quando a gente encontra os amigos e amigas nas ruas, na cidade, nas empresas, os trabalhadores que falam que no domingo estão nos acompanhando no programa Voz do Trabalhador. A gente fica muito feliz, principalmente pela tua vida, o dom da nossa vida, né? Algo que é o maior presente de todos os presentes de nossa vida, então é sempre bom acordar e ter você na companhia. Aí você pode ligar para nós, 3342-1522, mandar também sua mensagem aqui pelo WhatsApp da Vang FM, do Sindicato da Alimentação, para nós podermos rodar a música que você deseja ouvir. E que bom, muito obrigado pela licença de nós entrarmos aí nos seus abençoados lares, apresentar o programa Voz do Trabalhador, levar informação. Esse meio de comunicação tão importante que nos aproxima todos os domingos daqueles que são a razão de nós estarmos aqui, do trabalho que nós realizamos, que são os trabalhadores, mas também é bom descentralizar um pouco todos os trabalhadores de todas as categorias, de todas as profissões e salários. Sempre é importante que todos nós somos trabalhadores, precisamos trabalhar sim para ganhar o pão de cada dia. E também agradecer o Criador pelo trabalho que nós temos, pela nossa missão, pela nossa profissão, porque é assim que nós conseguimos evoluir na vida e termos o que é necessário em nossa vida. Por isso, muito importante a gente saber também agradecer, não só pedir, mas agradecer. Então, nesse dia também tão especial, em alguns momentos de segundo ou minutos, nós podemos agradecer o Criador pela vida, e eu aqui da 93.7 agradeço pela vida de você que está sintonizado aí na 93.7 acompanhando o programa Voz do Trabalhador. É muito bom saber que a gente tem a sua companhia. Mais música aqui no programa A Voz do

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1: Teremos a presença do sol ao longo do domingo e da segunda. Quanto mais domingo e segunda, mais ele predomina. Deixa eu te dizer o seguinte, temperaturas baixas, gradativamente vai aproximando uma massa de ar frio, então a cada amanhecer o frio ele vai aumentar de intensidade, mas vem ali para uns 5, 7 graus no amanhecer de domingo e uns 3, 5 graus no amanhecer de segunda, 7 de setembro, inclusive com condições de geada, tá? No amanhecer desses dois dias. Sol presente, tempo seco, sábado, domingo e segunda, mesmo assim durante a tarde do domingo, só para vocês terem ideia, a temperatura não sobe muito não, 14, 15 graus e não passa disso. Abraço para vocês, informações do tempo, da MedSul, Leandro Puchal.
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3: 7:19, 20 graus é a temperatura. É o programa Voz do Trabalhador. Olha, o nosso sindicato da alimentação fica na Presidente Vargas 1828. Para você também entrar em contato conosco, 3342-1957 ou 3342-4546. Nós estamos aí todos os dias, de segunda a sexta-feira, das 7:30 às 11:40 e das 13 às 18 horas, e todos os sábados das 8 até às 11:30. Sempre é um prazer receber os trabalhadores lá para nós conversarmos, tirar alguma dúvida dos trabalhadores. Mas já quero mandar um grande abraço a Roseli Bisolo, também a Rosinha, o Gilberto, o seu Sutile, que estão ouvindo o programa Voz do Trabalhador. Grande abraço, bom domingo. O seu Sutile pediu essa música, o Gilberto oferece a música aí pro Chiquinho, Corpo Esvalepado, mas nós não vamos rodar essa, vamos perdoar o homem, tá bom? Vamos rodar essa música aqui. O Gilberto já tá tomando chimarrão com a erva de ontem, né? Deve ter alguma coisa junto com a erva aí, porque tem uma espuminha do chimarrão assim muito gostoso, tá bom? Grande abraço, bom domingo, que bom tê-los na nossa companhia. 7:20, 20 graus a temperatura, vamos com música no programa Voz do Trabalhador.

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1: 7:25, vamos acertando aqui, é 5 graus a temperatura, 20 a velocidade do ar, né? Esse não vai levar multa hoje, né? Anda 20 por hora aí, velocidade do ar, então a temperatura é 5 graus. 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Quebrou tudo que tinha no colo e até hoje tá tomando banho o homem, tá bom? Grande abraço, um abraço à nossa amiga Rosinha aí do bairro Carolo, também sintonizado aqui na 93.7, acompanhando o programa Voz do Trabalhador. 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Também vamos lembrando aqui que nós queremos aí parabenizar a nossa professora de academia e também o nosso professor João Dilda, né? Que aí na terça-feira foi o dia aí do profissional da educação física, então os demais profissionais que trabalham em outras empresas, é o nosso grande abraço, parabéns por essa importante profissão que também é cuidar da saúde de nossos associados e das demais pessoas, então receba aí o abraço a nossa professora Danúbia e também o nosso professor João Dilda, que realiza um grande e importante profissional, trabalho com esses profissionais para nossos associados e dependentes no Sindicato da Alimentação. Também vamos lembrando que nesse mês de setembro, ao receber a sua cesta ou seu cartão alimentação, ele passa de 320 para 345. Então, ali pelo dia 20, quando a empresa MBRF fazer a entrega da cesta básica ou do cartão alimentação, é R$345, como foi acordado no acordo coletivo 2026 a 2027, mês de setembro e outubro 345, e novembro já tem mais um reajuste, vamos para R$400 no cartão alimentação ou na cesta. Essa é uma pequena, mas importante conquista do Sindicato da Alimentação na mesa de negociação relacionada ao acordo coletivo 2026 a 2027. Quem está sintonizado aí na 93.7, o pessoal aí de todas as unidades, de todas as empresas da alimentação, depois aqui a gente vai ler as mensagens que vem aqui no WhatsApp do sindicato, mas comunicou também que você pode mandar pelo WhatsApp aqui da Vang FM 3342-1522 ou do sindicato 999-270596. Quem ouve a 93.7 fica bem informado, é o programa Voz do Trabalhador e também, por que não, a boa música nessa manhã de domingo. Muito obrigado a você, nosso forte abraço.

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8: 7:32, o programa Voz do Trabalhador. Também vamos lembrando aqui que além dos trabalhos internos que a gente faz, a gente também realiza trabalhos internos no sindicato da alimentação. Na segunda-feira, às 9 horas, aí a secretária Cassiana, falamos com os trabalhadores aí da empresa Mulac, que é uma empresa de laticínios aqui em Marau. Falamos com os trabalhadores para também explicar para os trabalhadores os seus direitos, também de seus deveres, os benefícios que eles têm no sindicato da alimentação, qual é o papel do sindicato, pois nessas empresas também há uma rotatividade bastante grande de trabalhadores. Cada vez que a gente visita as empresas, a gente fica surpreso com a visita dos trabalhadores, né? Muitos mudam de trabalho muito rapidamente. E depois, às 13h30, também eu estive lá falando com os trabalhadores do segundo turno. Importante também que os trabalhadores lá fizeram algumas colocações importantes de que trabalhava em outras empresas e não tinha conhecimento do sindicato, o sindicato não comparecia à empresa para falar com os trabalhadores, falar um pouco da vida do trabalhador, das empresas, das normas de sindicato, e a gente ficou muito feliz com isso, quando a gente recebe e ouve isso dos trabalhadores para entender que nós ainda temos muito o que fazer. Também aí nos próximos dias nós estaremos visitando outras empresas que também pretende ter seus acordos coletivos com o sindicato da alimentação, e são empresas da alimentação. Isso vem agregar também e vem também nos dar mais trabalho, que é importante, né? Importante quando a gente tem bastante trabalho. Ou é triste quando a gente não tem trabalho, porque a acomodação ela vira um vício dentro do ser humano quando nós nos acomodamos, né? Então, saber que a gente aí tem outros trabalhos importantes também para fazer. Também agradecer aqui a nossa grande parceira, Silvia Bertosso de Oliveira, nutricionista, que cuida também do comportamento alimentar, que é também cuidar da saúde de nossos associados, tem parceria conosco, oferece desconto para associados independentes do Sindicato da Alimentação. 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Muito obrigado pela parceria. Muito obrigado por essa profissional que se coloca à disposição de nossos associados e dependentes também para cuidar da saúde. Também eu lembro que nós temos aí no Sindicato da Alimentação, no Gabinete Odontológico, duas profissionais atendendo todos os dias, manhã e tarde, associados e dependentes. Para você fazer o agendamento da sua consulta, 3342-1957 e 3342-4546, falar com a secretária Michele, que é a responsável do nosso gabinete odontológico. Ela faz o agendamento. É importante sempre que o agendamento for realizado, que também no dia da consulta o paciente participe, pois nós temos muitas pessoas participando, e é importante também que o nosso associado sempre apresente, eu tenho em suas mãos a carteirinha de associado, para também para nós ter um controle interno, e nós somente atendemos associados do Sindicato da Alimentação. 7:36, obrigado onde quer que você esteja, trabalhador de qualquer empresa, de qualquer categoria, de qualquer profissão. A gente sabe aí que muitas pessoas de outras categorias nos acompanham nas manhãs de domingo também para saber informações relacionadas aos seus trabalhos, que tem tantos trabalhadores aqui em Marau também, que são sedentos da presença do sindicato, do trabalho do sindicato, às vezes o sindicato um pouco distante. Então nós sempre nos colocamos à disposição de ajudar esses nossos amigos e amigas que trabalham em outras empresas, procurando fazer sempre um trabalho correto, com ética, né? Para deixar o trabalhador sempre bem informado. 7:37, 5 graus a temperatura, além da informação, a boa música, até às 9 aqui no programa Voz do Trabalhador.

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1: 7:40, 7:40, alguém me pergunta aqui, né? Hoje tem uma grande festa aí no bairro Rigo, em honra à Nossa Senhora da Salete, mas não sei confirmar aqui se tem ainda lugar. O que a gente sabe é que tem já 1.200 pessoas confirmadas para o almoço, né? Às 10:30, ponto alto da festa, Santa Missa, às 12:00, churrasco, e à tarde, tentade dançante. O Fábio Martelo vai estar animando, tá bom? É, a informação que a gente tinha ontem à noite, que tinha 1.200 pessoas já confirmadas para o almoço, então não sei responder se ainda tem lugar. Só vi a comunidade ontem ajeitando umas lonas lá para que as pessoas querem almoçar lá, né? E não tem mais espaço dentro do ginásio, então parece que vai ser aí na calçada mesmo, tá bom? Mas qualquer coisa, procure aí os membros da diretoria aí no bairro Rigo. Vamos lembrando também que cuidar da saúde é cuidar da visão. 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Também algumas perguntas que vêm aqui em relação a férias, trabalhadores, Costela, não trabalho no setor da alimentação, mas queria uma informação. É, eu queria escolher o mês para eu tirar férias e o patrão não deixa. Depois que vence as tuas férias, depois de um ano trabalhado, quem escolhe o mês que você vai tirar férias é o empregador, tá? Também pode haver uma negociação entre trabalhador e empregador, porém o mês é a empresa que decide. O que não pode é deixar vencer duas férias, ou também durante o período que você está de férias, os 30 dias, vencer uma outra férias ou duas férias, você tem direito a mais uma, tá bom? Então ele tem, depois de um ano, ele tem 10 meses, vamos dizer 10 meses para ele te dar as férias depois que vence tuas férias. Maiores informações, você pode também participar aí no Sindicato da Alimentação, nós passamos as informações. Também diz o seguinte, Costela, pode descontar dias das férias? Sim, se você tiver acima de 5 faltas injustificadas, o empregador tem direito, e é lei, descontar alguns dias de férias. Qualquer coisa você passa aí no sindicato, que nós temos todos os dias certos, mas sempre a falta, uma falta injustificada, ela não é boa para o trabalhador, pois o empregador pode descontar o dia, mais o domingo, e tem algumas outras empresas que tiram o cartão de alimentação. Então o trabalhador acaba perdendo muito. O que é importante é que a gente leve uma justificativa do motivo que você faltou, ou antes da falta, falar com o empregador para que o trabalhador não venha ter esses problemas aí de perder dia, perder domingo, perder algum cartão alimentação, assim por diante. Sempre é importante antes falar com o empregador. Maiores informações, você pode chegar no Sindicato da Alimentação, que nós estamos aí para atendê-lo. 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Você chega aí na Secretaria do Sindicato da Alimentação, fala com a nossa secretária Neuza, e ela passa todas as informações corretas para você que é associado do Sindicato da Alimentação. Ou também, se você não for associado, aí é diferente o preço, você pode também ter essa consulta com o nosso massoterapeuta Ivar Dalla Maria, que há mais de 40 anos trabalha nessa profissão. Ele é médico vétio, né? Mas faz um trabalho bom e importante, né? Grande abraço, bom domingo, paz e bem. 7:44, 5 graus a temperatura. 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
1: Sete horas 47 minutos, também vamos lembrando aqui que na terça-feira às 13h30 nós participamos aí da Secretaria de Desenvolvimento Econômico do Prefeitura Municipal de Marau, onde nós fizemos parte aí de um comitê, Qualifica Rio Grande, né? Aonde vai ter cursos aí profissionalizantes para trabalhadores de ambas profissões. Temos algumas inscrições ainda abertas, as pessoas podem procurar aí a Secretaria de Desenvolvimento Econômico aí da Prefeitura Municipal. É sempre importante, né? Quando a gente faz esse curso, é o investimento que é feito no trabalhador ou na trabalhadora para que ele possa desempenhar a sua função com conhecimento. E nós temos aí diversas oportunidades, né, para as pessoas se qualificar e ter um salário melhor, uma profissão. Isso é importante, né? Então você procure aí a Secretaria de Desenvolvimento Econômico aí da Prefeitura Municipal de Marau, pode falar com a Fernanda. Nós também fizemos parte desse comitê porque o sindicato também tem que procurar qualificar os trabalhadores para que eles tenham também um salário, uma profissão, para que eles possam também ter ganhos melhores, né? Não precisa somente focar somente no reajuste do salário, mas também fazer com que o trabalhador tenha motivo para ganhar um salário maior e melhor. Então a gente está sempre agrupado a essas grandes importantes equipes que procuram qualificar os trabalhadores. Que bom isso, não deixa de ser muito importante para os trabalhadores. 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Também lembramos, doutor Carlos atende aí no Sindicato da Alimentação todas as quinta-feiras das 8 às 11 horas. O agendamento você pode fazer aí na Secretaria do Sindicato da Alimentação com nossa secretária Neuza. E também para associados do Sindicato da Alimentação, nós agendamos perícia com a nossa secretária Alessandra. Então você pode chegar aí no sindicato, no horário de atendimento, para que você receba esse suporte, esse atendimento das nossas secretárias para você realizar aí também suas perícias. Qualquer dúvida que você tem em relação ao INSS, temos uma secretária para colocar à disposição dos associados, eles que pagam suas mensalidades, eles que contribuem, que ajuda a fazer com que o sindicato esteja aí com as portas abertas. E também agradecemos todos aqueles trabalhadores, né? Na quarta-feira, o sindicato esteve aí na área de lazer, também participou da integração de 20 novos funcionários contratados aí pela empresa BRF, todos se associando ao Sindicato da Alimentação. Muito obrigado por fazer parte do nosso quadro de associado. E além de ser associado, nós queremos que vocês possam desfrutar aí dos benefícios que o sindicato oferece, e sempre é um prazer para nós lutarmos por mais esses trabalhadores que vêm entrando nas empresas da alimentação e ao mesmo tempo se associando no Sindicato da Alimentação. 7:51, 5 graus a temperatura. 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Nós vamos até às 9 horas.

7:54, 7:54. Também é importante nós colocarmos aqui no programa A Voz do Trabalhador, que o trabalhador, quando começa a trabalhar numa empresa, é importante que o empregador, o trabalhador, já tenha a sua carteira profissional disponível para que a empresa faça o contrato e também a assinatura da carteira. Toda e qualquer empresa que o trabalhador iniciar suas atividades, ela tem 48 horas para assinar a carteira, né? Isso é uma lei e não é permitido que o trabalhador trabalhe sem carteira assinada. Por quê? Porque é quando o trabalhador entra numa empresa, ele tem que ser registrado. A empresa tem uma responsabilidade com o trabalhador e o trabalhador também com a empresa. Se o trabalhador ficar algum tempo sem carteira assinada, não é vantagem para o trabalhador e não é bom para o empregador também. Porque às vezes pode surgir algumas complicações na vida do empregador e o trabalhador também tem que ter esse registro. Não é justo que as pessoas estejam trabalhando e recebendo o seguro-desemprego. Claro que a gente pode dizer, mas é o governo que paga, tudo bem, mas é importante lembrar que o seguro-desemprego é para os estados, os municípios que não têm emprego. Aqui em Marau nós temos bastante emprego e temos empresas contratando todos os dias trabalhadores. Então, na medida que nós contratarmos um trabalhador e deixarmos ele sem carteira assinada, também é uma irresponsabilidade nossa de quem contrata o trabalhador. Não é justo que nós permitimos que um trabalhador esteja trabalhando e também recebendo o seguro-desemprego. São verdades que às vezes as pessoas não aceitam muito, mas é assim, né? O trabalhador pode sair numa rua ali, vamos procurar evitar e sempre cuidar, mas sofrer até um acidente de percurso de trabalho também, e quando ele for se aposentar, esses meses que ele trabalhar sem carteira assinada, não é bom para o trabalhador. Então é sempre importante que a gente faça as coisas certas para a gente dormir com a consciência tranquila, mas também é importante que o trabalhador cuide. Dentro das grandes empresas e pequenas empresas também tem algumas normas que às vezes o trabalhador tem uma certa resistência. Às vezes nós não podemos ter essa resistência, pois algumas normas que as empresas têm também são umas normas que protegem a vida do trabalhador. Os usos dos EPI, as empresas são obrigadas a fornecer os EPI, mas o trabalhador também é obrigado a usar, porque é uma proteção. Nós podemos, se nós não usarmos EPI, ter alguns membros do nosso corpo que pode sofrer um acidente, e isso não é bom. Se o trabalhador não estiver usando os EPI, as empresas colocam lá ato inseguro do trabalhador. Aí toda e qualquer despesa é paga pelo trabalhador, pois ele não estava usando os EPI fornecido pela empresa. Se a empresa não forneceu os EPI e o trabalhador sofreu um acidente, então o trabalhador sempre tem que procurar a empresa para que ela emite a CAT, comunicado de acidente de trabalho, e toda e qualquer despesa é pago pelo empregador e não pelo trabalhador, tá bom? Então é importante o trabalhador saber disso, também é importante o trabalhador saber, e às vezes acontece alguns fatos dentro de algumas empresas, nós não podemos ficar com um cartão, um registro dentro da empresa se nós não estamos presente dentro da empresa. Fatos de alguém fazer o registro de um trabalhador que não for trabalhar, isso também é muito ruim para o trabalhador, né? Ele pode receber uma justa causa, pois é considerado furto, roubo, né? Bater o crachá, o cartão de alguém que não está presente no trabalho. Isso não é importante que se faça. Não é justo que se faça isso. Tem que fazer as coisas certas, né? E outra, se esse trabalhador não for trabalhar, ele está lá com o registro dentro da empresa de que ele está trabalhando, e também por acaso acontecer alguma coisa com esse trabalhador dentro da cidade, da rua, algum lugar,
também é muito perigoso. Então vamos procurar fazer as coisas certas, aquilo que é certo, que a gente vai deixar de ter preocupações, como falam os trabalhadores, alguns estresses, alguns atritos, porque às vezes as coisas não estão sendo feitas certo. Quando a gente faz certo, não tem problema nenhum. Ninguém precisa ter medo de ninguém, nem ninguém precisa viver com a consciência pesada, ninguém pode ficar com essa insegurança, esse medo que alguém descobriu que a gente fez a coisa errada. Não, a gente faz a coisa certa, isso é importante. Para isso, nós do sindicato sempre procuramos passar para os trabalhadores aquilo que é direito, aquilo que é dever. Aquilo que é direito, aquilo que é dever também do empregador. E nós, na quarta-feira, também tivemos falando com os representantes de uma empresa, fomos chamados, nós estávamos dentro da empresa MBRF e a gente recebeu uma notificação, a gente já procurou ir atrás, já entramos em contato com a empresa, já procuramos resolver, já está sendo resolvido. Por quê? Porque a gente não pode deixar para amanhã o que a gente pode fazer hoje. Eu tenho muito isso comigo, né? E tem que ser feito de forma imediata. Não vamos deixar que dentro de uma cesta, uma laranja, que tenha um problema, um pouco estragada, estraga as demais. Então a gente tem que procurar resolver logo o problema. O problema surgiu, não se deixa ele agravar ou ele ser um pouquinho maior do que ele é. A gente já vai e resolve. Então agradecer também o pessoal aí do Frigorífico Coroso, muito obrigado pela atenção. Que bom que quando a gente quer resolver os problemas, as grandes e importantes empresas nos procuram e diz: vamos resolver junto. Claro, estamos aqui para isso, e isso é um papel também fundamental do sindicato quando a gente procura solucionar os problemas. 8:01, segunda e última hora do programa Voz do Trabalhador. Muito obrigado pela sintonia do programa. Mais música aqui na Vang FM.

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11: Oito horas, 6 minutos, 5 graus a temperatura. 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Importante, hein? 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Obrigado pela sintonia do programa. 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Lembro ainda que nas quinta-feira, pela parte da tarde, doutora Patrícia atende na área trabalhista e também previdenciária e no Sindicato da Alimentação, das 13 às 17 horas. É importante fazer o agendamento aí na Secretaria do Sindicato da Alimentação. É importante lembrar aqui que nós, nos acordos coletivos aí com muitas empresas, né, nós temos o auxílio escola. Auxílio escola não é um benefício que ele foi oferecido pelas empresas, foi uma conquista do sindicato, e é importante que quando a gente consegue esses benefícios, que o associado, o estudante, faça bom uso dele. É importante nós comprarmos aí material de qualidade. Isso aí também é um incentivo à educação por parte do sindicato e também das empresas, e que esse incentivo venha trazer resultados positivos no futuro para os estudantes. Então, você sempre lembre, né? A gente teve aí um reajuste mais ou menos aí com a empresa MBRF, com outras empresas, né? R$600. Então, todo trabalhador que for estudar, nós tínhamos até os 16 anos, agora foi até os 17 anos, é um ano a mais que o estudante vai receber esse auxílio. E esse auxílio tem que fazer parte e ser usado para aquilo que é da parte de estudos, comprar material, importante isso, né? Também nós temos o auxílio creche. O auxílio creche é muito importante, não são todos os sindicatos que têm, nós temos, que é para auxiliar a criança até 5 anos, nós tínhamos até 4 anos, agora até 5 anos, quando ele vai na creche para comprar aquilo que é necessário para uma criança ir na creche, por exemplo, aí agora já estamos passando, né? Mas no inverno, uma mochila, um calçadinho bom, né? Uma touca, um casaco bonito, né? Também a mochilinha para as crianças e na creche. Tudo isso foi visto pelos olhos do Sindicato da Alimentação e conseguimos isso. É importante também que o trabalhador tem que fazer sua parte, valorizar essas conquistas do sindicato. Por isso que o trabalhador, sendo sócio do sindicato, é muito importante. Ele incentiva, ele dá suporte ao sindicato, ele dá condições do sindicato de buscar outras melhorias, outros avanços nas negociações quando você é associado do Sindicato da Alimentação. Pois você elege uma diretoria, né, para cuidar de seus direitos, as suas negociações, o seu salário, desde que você seja sócio. Quem não é sócio tem que aceitar, né? Só tem que aceitar, pois não é sócio, não contribui. Ah, como tem pessoas que gostam de desfrutar dos benefícios, mas também não gosta de ajudar, né? Lembrando, na sexta-feira nós tivemos aí no Sindicato da Alimentação nosso conselho fiscal, coordenado pela Clarice Bertossi, o seu Pedro, a Celio Vivaldino, que fazem parte dessa direção do Sindicato da Alimentação, que todos os meses realiza esse trabalho. E a gente deixa eles só numa sala, que eles confiram as notas, as entradas, as saídas, se tá tudo certo, se há transparência, tem que sair uma ata, eles têm que assinar porque eles concordam com os gastos, enfim, com tudo aquilo que o sindicato fez. E logo, logo aí no início, nós também estaremos fazendo outra reforma na nossa estrutura física, que é necessário, né? Foi aprovado aí pelo Conselho Fiscal e pela Direção Geral. Também a gente vai fazer outras melhorias, porque nós temos que também cuidar aí da estrutura da Casa do Trabalhador, zelar por ela. Zelar não é apenas olhar, admirar, mas fazer com que todos tenham alegria de que com os olhos ver que aos poucos a gente está cuidando também da estrutura física, além das lutas que nós temos que cuidar, está sempre perseverante naquilo que é bom para os trabalhadores. Então o sindicato serve para isso. Quando quiser nos visitar, sempre é um prazer conhecer o teu sindicato. Não é o nosso, é o teu sindicato, os associados, aqueles que contribuem. E nós temos aí as pessoas, quando são deles ligadas da empresa MBRF, também outra uma conquista importante do sindicato para os trabalhadores. Se você sair ou for desligado da empresa com 8 a 13 anos de firma e você tiver aposentado, você ganha um base do teu salário na hora da rescisão do contrato. Se você tiver de 13 a 20 anos, são 2 bases. E acima de 20 anos, 3 bases. É uma conquista do sindicato para aquele trabalhador que ficou muito tempo dentro da empresa, que contribuiu também com o sindicato, um trabalhador que fez muito dentro da empresa. Então, quando ele sai da empresa ou a empresa desligar ele, que ele for aposentado, ele recebe esses 3 salários base se ele tiver acima de 20 anos. O que é importante é que quando o trabalhador recebe aí o comunicado do INSS, que ele é uma pessoa, um trabalhador ou uma trabalhadora aposentado, que ele leve a cópia dessa carta no RH da empresa MBRF, para que quando ele saia da empresa ele receba esses valores. 8 horas, 12 minutos, 5 graus, a temperatura. A informação, a boa música, até às 9 horas aqui na Vang FM.

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1: 8:16. 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Bom domingo. 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Deixa eu dar uma lembrada aqui no WhatsApp do sindicato. Muito obrigado a esses trabalhadores que têm aí o WhatsApp na carteirinha do sindicato. Costela, somos da Evisceração e estamos ouvindo o programa, baita programa, grande abraço, bom domingo, igualmente, né? Sempre é um prazer encontrar vocês aí na área de lazer. Tomamos chimarrão, conversamos, damos risada e procuramos fazer desse pequeno encontro o melhor encontro de toda a nossa vida, quando nós estamos no lado daqueles que produzem alimentos para saciar a fome do mundo todo e também aqueles que são a razão de nós estarmos aonde nós estamos. Costela, e sou do setor de salame aqui da Suínos, tá bom? Estamos ouvindo o programa, grande abraço para você e toda a tua família igualmente, tá bom? Pessoal aí do incubatório, muito obrigado pela sintonia do programa. Pessoal da empresa Mulac também, onde nós estivemos aí durante a semana. Pessoal do frigorífico Roso, pessoal do Laticínio São Luís, também obrigado pela sintonia do programa. Deixa eu ver mais um pouco aqui. Pessoal lá da Frigo Sul Costela, estou ouvindo o programa. Precisamos marcar uma reunião durante a semana, pode ser? na tardinha, com a hora que vocês quiser, vocês me liguem que não tem problema nenhum, não tem dia e não tem hora para mim, tá bom? Sempre falei isso. Também o pessoal da Mega Alimentos, obrigado pela sintonia do programa, deixa eu me ver aqui, é isso que alguém mandou aqui, eu não posso ler e não posso falar no programa, tá? Nós temos um período aí que tem algumas coisas que a gente não pode falar, vamos respeitar. Ah, pessoal aí do CB Indústria e Comércio, Chux, deve ser Chux, pelo que escreveram aqui, também estão na sintonia do programa. Costela, estamos, sou, trabalho na padaria Fatinho, estou ouvindo o programa, parabéns pelas informações. Gostaria de saber se é verdade mesmo que a empresa não é obrigada a fazer acordo. Verdade, a empresa não é obrigada a fazer acordo com o trabalhador. O acordo é algo que se faz entre trabalhador e empregador. Se o trabalhador não concordar, o empregador pode também não fazer o acordo. E se o empregador não quiser, também o trabalhador pode não fazer o acordo. Isso depende, tá bom? E os acordos tem que procurar o sindicato, pois tem algumas coisas aí que o trabalhador às vezes não tem conhecimento e não são tão importantes assim. Pessoal da padaria Pão de Mel, Ervateira Bernadão, obrigado pela sintonia do programa. Nós temos aqui também o pessoal, mais pessoas aqui da Mega Alimentos, pessoal aí da padaria São Cristóvão, obrigado pela sintonia do programa. Costela, não fala meu nome, também não citei teu nome aqui, não vou falar, fica tranquilo, é importante nós ouvir essas informações. Costela, por que que tem empresas que não deixa a gente se associar ao sindicato? Não pode. Vem no sindicato, horário que você quiser, só liga aí no meu WhatsApp, eu espero com a ficha, a empresa não pode fazer isso porque isso é antissindical, não pode fazer isso, o trabalhador é de livre, espontânea vontade. Se você está sofrendo uma pressão de um empregador para não se associar ao sindicato, vem e nos comunique no sindicato da alimentação que a gente já sabe o que fazer, tá bom? É muito importante essas informações. Deixa eu ver aqui mais mensagem que vem, Costela. Trabalho na Prefeitura Municipal de Marau, não perco o teu programa das 7 até as 9 horas. Acordo de manhã cedo, preparo o chimarão e ligo na Vang FM. Muito obrigado, querido. Eu sei quem que você é, tá bom? Obrigado aí, parabéns pelo trabalho que você faz. Você é uma ótima pessoa. Costela, trabalho aqui no Posto Central de Marau da Saúde, estou ouvindo o programa. Obrigado, muito obrigado. Que bom que a gente tem essas pessoas que sintonizam. Costela, fiquei muito feliz quando há poucos dias soube que você estava na Vang FM apresentando o programa A Voz do Trabalhador. Aí você tem mais liberdade. Não vamos falar sobre isso, tá bom? Mas é importante ter você na nossa companhia. Costela, trabalha numa empresa terceirizada. Jamais vou trabalhar em empresa terceirizada. Vou pedir as contas a semana que vem, pois não temos direito a nada a não ser sofrer pressão.

0: de intensidade, mas vem ali para uns 5, 7 graus no amanhecer de domingo e uns 3, 5 graus no amanhecer de segunda, 7 de setembro, inclusive com condições de geada, tá? No amanhecer desses dois dias. Sol presente, tempo seco, sábado, domingo e segunda, mesmo assim, durante a tarde do domingo, só para vocês terem ideia, a temperatura não sobe muito não, 14, 15 graus e não passa disso. Abraço para vocês, informações do tempo, da MedSul, Leandro Puchal.
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0: previsão do tempo.
1: Teremos a presença do sol ao longo do domingo e da segunda. Quanto mais domingo e segunda, mais ele predomina. Deixa eu te dizer o seguinte, temperaturas baixas, gradativamente vai aproximando uma massa de ar frio, então a cada amanhecer o frio ele vai aumentando.

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1: 8:31. Quando nós falamos muito com trabalhadores, a gente tem, e todos nós temos, um coração humano. E parece que algumas coisas da vida nós colocamos como maior valor que um ser humano. Poucos dias a gente falava que a gente está sendo empurrado, ou seja, atropelado por algumas coisas na vida. E há poucos dias a gente falou com pessoas também que dizem, usam muito a palavra, eu tô estressado. Essa palavra, ela é preocupante. Mas também muitas vezes na vida nós não temos que viver num local, numa empresa, quando nós achamos que nesse lugar estamos prejudicando a nossa saúde. Nós temos toda a liberdade de nós sempre decidirmos aquilo que é melhor para a nossa vida. Há pessoas que sofrem, ou muitas vezes nós, seres humanos, nós sofremos muito, porque parece que tudo é estresse, tudo é problema, tudo não tem solução. Por que nós não conseguimos, às vezes, nos libertar daquilo que não é importante para a nossa vida? Às vezes nós vamos agregando coisas externa na nossa vida, que vem trazendo doenças, e isso preocupa a sociedade, preocupa a família, e nós temos que aprender a ter uma decisão. Se eu estiver trabalhando no lugar que eu não estou bem, qual é o maior valor que eu tenho? Como ser humano, a minha vida. Eu tenho liberdade de sair dessa empresa, desse local de trabalho e procurar outro lugar. Se me pedirem por que que você vai sair, eu disse, a gente tem que ser sincero e dizer, eu tô saindo porque tô muito estressado aqui dentro. Para que esse problema que está acontecendo na vida da gente não aconteça com outras pessoas. O que as pessoas responsáveis para aquelas pessoas, demais pessoas que estão dentro do trabalho, possam solucionar o problema, ver o porquê que está acontecendo o problema. Parece que nós fazer um trabalho a mais vai nos criar um desgaste em nossa vida. Parece que quando nós olhamos para uma empresa, nós não nos sentimos bem, nós temos que tomar uma decisão. Não existe nada no mundo que tenha um valor maior que a nossa vida. Eu já vi pessoas passar necessidade de algumas coisas para guardar dinheiro. Como de coisa que parece que guardando esse dinheiro no futuro nós vamos ter mais problemas, porque nós não se libertamos do primeiro problema que nós tivemos. E hoje a vida das pessoas, ela está muito agitada. Nós temos muitas preocupações, há pessoas envolvidas em jogos que acabam prejudicando a saúde financeira dos trabalhadores. Nós ficamos lá pegando dinheiro de consignado, assim por diante, a nossa saúde financeira vai sofrer muito com isso, e aí nós sofremos juntos. Porque às vezes nós não temos algumas decisões, alguns poderes de decidirmos aquilo que é importante para a nossa vida e aquilo que não é. Eu sempre digo para a pessoa ser séria, na mais vai impedir das pessoas serem simpáticas, de darem um sorriso, um abraço, de demonstrar que eles estão bem, porque aí eles vão atender bem as pessoas. Quando nós não estamos bem, nós também não vamos conseguir atender bem as pessoas, porque nós, de uma forma ou de outra, pela forma que as pessoas olham para nós, nós transmitimos aquilo que nós estamos sentindo. Então nós estamos espalhando coisas às vezes negativas. Quantas vezes eu já vi pessoas fazer atendimentos diferentes por pessoas diferentes? Por às vezes por pessoa de cor, por pessoa de uma classe mais pobre, uma pessoa que às vezes a gente não tem, parece, um prazer de atender essas pessoas. Isso não vai prejudicar somente o outro, prejudica nós também em primeiro lugar. Cuidado que nós deixamos de fazer desse momento presente que nós temos na nossa vida o melhor presente de toda a nossa vida. Nós pensamos talvez lá para aqui 2, 3, 4, 5 anos e não sabemos se vamos estar aqui. Nós deixamos de viver o presente, nós deixamos de se alimentar corpo e alma daquilo que é importante para a nossa vida. Nós deixamos de alimentar nosso pensamento, a nossa escuta, a nossa fala, a nossa ação, porque achamos que estamos com uma idade um pouquinho avançada e quando temos que fazer algumas coisas diferentes, sempre parece que desejamos que tenha alguma coisa em nossa vida para nós não fazer esse algo diferente. A gente tem que ter um cuidado muito grande com isso. Disse aqui no programa há poucos dias, o ser humano tem um valor quando ele suja as suas mãos para construir o jardim da vida de outro ser humano. Às vezes, nas entradas e saídas da vida, nós somos um portão com arame enfarpado. Sempre com o desejo de lesionar o outro para mostrar que nós somos superiores. Às vezes nós achamos que o bem é ter um monte de dinheiro depositado nos bancos. Vamos alimentando os bancos, às vezes, com aquilo que é nosso e deixamos de alimentar a nossa vida no momento de lazer, de encontro, de confraternizações, de solidariedade, de tantas ações importantes na vida do outro.

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1: Oito horas 47 minutos, 8:47. Lembrando, nós vamos até as 9 horas, mas enquanto não dá voz música aí, a gente fica olhando mensagens aqui. Muito obrigado, obrigado mesmo aos trabalhadores, todos os trabalhadores das empresas da alimentação, os demais trabalhadores de outras empresas que nos acompanham nas manhãs de domingo e gosto muito do programa, a gente fica muito feliz. A gente não é um profissional, a gente está aqui fazendo com muito amor, com muito carinho. Essas informações que nós passamos, é sempre importante que você busque no sindicato da tua categoria, por isso que o sindicato é importante. Se nós não fizéssemos um trabalho honesto, com transparência, hoje nós do sindicato, nós não teríamos aí 76 empresas que trabalham conosco e nunca sequer tivemos um problema com o empregador ou também o empregador com o sindicato. Nós sempre procuramos trabalhar de uma forma justa. A gente tem lados diferentes, posições diferentes, porém nada é superior à amizade. E a gente tem que ter amizade com as pessoas, porque nós, um precisa do outro, nós precisamos das empresas, as empresas precisam de nós trabalhadores. Então a gente sempre tem que procurar agir e fazer uma política sindical que não seja uma política radical, que não tenha solução, que seja ali. Não, nós temos que procurar conversar com as pessoas, com as empresas. Tem muitas empresas que ouvem muito sindicato, tem escritório de contabilidades que liga para nós do sindicato para saber informação, para fazer as coisas certas. Essas aberturas são importantes. As empresas e sindicato não tem que ter muro de divisões. Tem que ter braços de uniões, né? Onde a gente possa trabalhar junto para o bem dos trabalhadores. Sempre buscando algo melhor para o trabalhador, sempre fazendo com que os problemas sejam solucionados e não dizer foi a empresa que criou o problema, a empresa que se vire, ou foi o sindicato que se vire. Não, acho que não é desta forma. Quando surgem os problemas na nossa vida, aí nós temos que unir nossas forças para solucionar os problemas. Não temos que jogar toalha para um ou para outro, isso não vai resolver o problema. Porque aí acaba ainda o trabalhador sendo o maior prejudicado. Então nós temos que trabalhar junto. O sindicato é para isso. Sempre que chamamos nós nas empresas, às vezes para resolver um problema, por ter uma situação, lá nós estamos. Por quê? Porque nós queremos resolver que seja bom para o trabalhador. Então, qualquer dúvida que tem, nós estamos aí sempre à inteira disposição. Eu sempre falo que se precisar uma hora trabalhar depois das 6 horas, para mim não tem problema. Não vai ficar pior para minha vida, vai ficar melhor, eu tenho certeza absoluta. Se precisar trabalhar num sábado de tarde, fazer uma reunião, eu estou aí disponível, porque nós temos muitos trabalhadores associados ao sindicato que trabalham no sábado à tarde. E foram eles que nos colocaram lá. E também nós não somos nada superior a eles. Claro que todos nós trabalhadores temos um limite, né? Nós também temos direito ao repouso, ao descanso. Porém, quando tem que ter esse repouso, esse descanso, que ele seja de qualidade. E quando a gente tem problemas, a gente não consegue ter esse repouso, esse descanso de qualidade. Então, nós do sindicato sempre estamos aí procurando fazer do nosso jeito simples, humilde, mas com muito amor e muito carinho, esse trabalho em prol dos trabalhadores, junto com as empresas, e assim sempre, todos os anos, procuramos avançar em algumas coisas para mostrar que a importância da união entre sindicato e empresa para resolver o problema dos trabalhadores traz soluções. 8 horas 51 minutos, vamos com mais música aqui no programa A Voz do Trabalhador.

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1: 8:54, quase chegando ao final do nosso programa, mas também convidar a todos para nós amanhã estarmos aí na Avenida Júlio Borella assistir o desfile 7 de setembro. E todos os anos que a gente assiste esse desfile, a gente fica pensando que público que tem no nosso município em Mará, os grandes, importantes educadores, os alunos, tantas entidades que vão passar pela avenida, é importante nós incentivarmos tantas associações que preparam jovens, tanto masculino como feminino, né? Para tantas coisas importantes na vida do município, importantes na vida do outro, né? Nós vamos ver entidades aí bastante importantes dentro do nosso município, os estudantes, os professores, aqueles que são o mestre da nossa educação, depois de nossos pais, claro, em primeiro lugar os pais, também nós temos uma responsabilidade muito grande na educação dos filhos, não vamos jogar a responsabilidade somente na vida dos professores, mas também apoiá-los, né? A gente sabe que a vida de professor também não é muito fácil, aliás, nenhuma vida é fácil, mas se fosse tão fácil, não seria tão bom viver, né? É bom que a gente encontre as dificuldades, às vezes, na vida, os problemas, para que a gente possa mostrar que nós somos pessoas inteligentes, pessoas que pensam, que procuram encontrar uma saída, encontra essa saída e resolva o problema. Mas incentivar essa gurizada, o Brasil, todos nós somos sedentos de que a gente possa fazer com que um pouquinho de cada um de nós, nós possamos criar importantes cidadãos, líderes em todos os sentidos, que venham no futuro fazer com que o mundo seja muito melhor. E o mundo precisa muito dos educadores e também daqueles que se deixam ser educados. O maior investimento que um ser humano possa fazer, ou qualquer autoridade, é na educação. E a educação não é somente sentar num banco da faculdade, não é somente participar de colégio, é aquilo que nós fizemos no dia a dia, no nosso andar na rua, na vida das pessoas, a forma que nós tratamos os idosos, os adolescentes, os jovens, como nós tratamos os trabalhadores, como nós cuidamos de nossa cidade e das nossas ruas. Então, deixo aqui esse convite para amanhã nós participarmos e assistirmos esse grande desfile. Agradecer o Francisco na parte técnica, foi um prazer, foi uma alegria, foi um sucesso ter você na nossa companhia. Com a minha grande fé, eu peço ao Criador que abençoe todos aqueles que sintonizaram a 93.7, todos os trabalhadores de todas as categorias, profissões e salário, que nós tenhamos um ótimo feriado, uma boa semana e nós retornamos no próximo domingo com mais um programa A Voz do

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Estamos aí em mais uma edição do nosso Letras, para valorizar a cultura do Rio Grande do Sul, hora primeira. Vamos até o meio-dia, música sertaneja, música popular brasileira. A sua participação é importante pelo 3342-1522. Vale para o nosso telefone e o mesmo também, 3342-1522, para o WhatsApp.

Me chamo Carlito Arise Silvestre e vou com você até o meio-dia com muita alegria e disposição de fazer o certo e fazer o bem. 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

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Nove horas e 8 minutos.

Muito bem, estamos aí no programa de todos os domingos, Letras Valorizando a Cultura do Rio Grande do Sul. Amor e Paixão. Liga você também. 3342-1522. Vale pro Whats também. Mesmo número. Vou fazer um ótimo sábado, gente.

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6: Vamos lá, tropeando lembranças. 9:25. 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

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Muito bem, Merceditas Luiz Carlos Borges, chegando aqui no pedaço.

Vamos lá com Bug, Bugre do Mato, Grupo Cordiona, 9:39. Esta é a Bang. Vamos até o meio-dia.

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0: Vamos lá com Sérgio Reis.

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13: Essa é a Bang. Vamos lá, gente, vamos em frente até o meio-dia. Sou o Carlito Arise Silvestre. Com o prazer de estar com você.

que o programa de todos os domingos já entrando aí na parte da música mais popular do Brasil. E a gente vai rodando também. Essa música aqui busquei em Portugal para a gente rodar aqui no programa, porque a gente dedica uma vida para ajudar as outras pessoas. Chega um momento em que você tem que cuidar de você mesmo, né? Parece um pouquinho da minha história. Aprendi a não gostar de mim. Coisa linda. Preste atenção.

Linda, linda, linda. Lá de Portugal, para Amaral. Muito bem, qualidade da música para você agora. Vamos lá com etiquetas. Vamos fazer um domingo agradável, nunca esquecendo de fazer o bem.

voz inconfundível. E Agnaldo Timóteo, Etiquetas. Melhor da música aqui no canal competente do rádio. Ainda cá estou. Um fado.

tudo mim. Coisa linda. Vamos buscar aí em Portugal. Ainda cá estou. Duarte Lisboa. Ainda cá estou. Pardo. Sonhando aí fazer aquele programa à noite, das 10 à meia-noite. Viajando pelo mundo da música. Por enquanto, vamos aqui com a música no Brasil. Sempre. Grande abraço a todos. Me chamo Carlito Arise Silvestre. Procurando o melhor da música popular brasileira.

Estrela Caída. É o domingo de sucesso aqui na Bang. Liderança.

10:26. Um sonhador. Letra bonita. Leandro e Leonardo. 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

da programação da Vang Letras, todos os domingos, valorizando a música brasileira ou de repente música internacional, por que não? Música gaúcha já tivemos. Amanhã, talvez, Joana. Hora 10:30.

0: da música popular brasileira, Joana. Amanhã, talvez.
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0: Vamos lá, vamos conferindo também para até sexta-feira. 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Vamos conferindo o melhor da música aqui no seu domingo. Raimundo Fagner e Joana, Meu Primeiro Amor.

0: Yang, liderança no horário, deve ter um motivo e razão por quê. Obrigado pela audiência.
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3: Previsão do tempo.
4: Teremos a presença do sol ao longo do domingo e da segunda. Quanto mais domingo e segunda, mais ele predomina. Deixa eu te dizer o seguinte, temperaturas baixas, gradativamente vai aproximando uma massa de ar frio, então a cada amanhecer o frio ele vai aumentar de intensidade, mas vem ali para uns 5, 7 graus no amanhecer de domingo e uns 3, 5 graus no amanhecer de segunda, 7 de setembro, inclusive com condições de geada, tá? No amanhecer desses dois dias. Sol presente, tempo seco, sábado, domingo e segunda, mesmo assim durante a tarde do domingo, só para vocês terem ideia, a temperatura não sobe muito não, 14, 15 graus e não passa disso. Abraço para vocês, informações do tempo, da MedSul, Leandro Puxal.
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0: Muito bem, vamos em frente. 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Vamos em frente aqui na nossa programação, então, agora com esta. Pare com isso, pai e filho, tentando juntos, João Moreno e Mariano.

0: Muito bem, distância não existe quando em pensamento a gente estar juntos. Você acredita nisso? Eu acredito.
1: É paixão distante, judia de mim assim não.
0: Distante do meu bem, Thales e Tiago.

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13: Lady Laura.
6: Semente do Amor.

Muito bem, vamos em frente. Música de qualidade e uma letra espetacular. Esteve em Marau algum tempo atrás, não deu para apresentar o grande show, Oswaldo Montenegro. Eu tenho aqui meu amigo Léo, lá de Vila Maria, pediu essa letra. E a gente já rodou aqui, eu acho linda, linda, linda. Afinal de contas, na lista, quantos amigos a gente perde, quantos amigos se dispersam, quantos amigos que traem, quantos amigos são verdadeiros na vida? A lista.

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6: 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Jean e Giovanni.

Tião e Giovanni. E agora, Bruno e Marrone, Se Não Tivesse Ido. Onze horas e 20 minutos. Vamos fazer um ótimo domingo, sempre fazendo certo e fazendo bem.

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11:35, você está conosco aqui no programa que leva música sertaneja, música popular brasileira e destaques de grandes nomes da música nacional. Quando perdemos aí Antônio Marcos, a bebida o levou, né? E, no entretanto, deixou marcas profundas, como essa, por exemplo, Por Amor.

Uma música originária brasileira, L'Appuntamento com Ornella Vanoni. Uma música de Roberto e Erasmo Carlos.

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8: Sonho de criança, Christian e Ralph.

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2: Muito bem, estou chegando ao final do programa de hoje, valorizando música nacional, música internacional também, e parte gaúcha que a gente teve. E agora vamos ter 2 horas de música de qualidade, né? Letras, só ele sabe fazer e apresentar aqui no programa, que é o Paulo José Costa Ávila. Com um nome e sobrenome desse, Deus do céu. Um grande abraço. E ele vai então até às 14h aqui no programa. E no próximo domingo, meu horário, daí eu chego e digo: ainda cá estou. Grande abraço, um grande beijo.
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7: Previsão do tempo.
8: Teremos a presença do sol ao longo do domingo e da segunda. Quanto mais domingo e segunda, mais ele predomina. Deixa eu te dizer o seguinte, temperaturas baixas, gradativamente vai aproximando uma massa de ar frio, então a cada amanhecer o frio ele vai aumentar de intensidade, mas vem ali para uns 5, 7 graus no amanhecer de domingo e uns 3, 5 graus no amanhecer de segunda, 7 de setembro, inclusive com condições de geada, tá? No amanhecer desses dois dias. Sol presente, tempo seco, sábado, domingo e segunda, mesmo assim durante a tarde do domingo, só para vocês terem ideia, a temperatura não sobe muito não, 14, 15 graus e não passa disso. Abraço.

0: para vocês. Informações do tempo da MedSul, Leandro Buchal.
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Bom dia, gauchada de Amaral, bom dia, gauchada de toda a região. A partir desse momento, o melhor da letra e música da cultura do Rio Grande aqui no seu Alma Campeira. Apresentação, Paulo Ávila. Vamos aí pegando carona na audiência do mestre Calixto Silvestre. Você é nosso convidado a ligar, participar através do 3342-1522. Funciona como telefone, WhatsApp, deixe seu recado, seu áudio, cante um verso, cante uma música. Estaremos aí até às 14 horas valorizando a nossa cultura, valorizando o que é nosso. Um abraço especial, meu amigo Pili, ligadito no mais, hein? Hoje na casa do vizinho, hein, né? Tiano Negro aí, estão sintonizando a 93.7, levando um tempero musical pro almoço dominical. Também meu amigo Sandro Hamaker, marcando presença já de início aqui no Alma Campeira. Um abraço pra dona Rúbia, o Luiz Gustavo, sempre ligadito no mais e pedindo uma bengaldéria. Vai sair daqui um pouquinho aí, meu amigo Paraguaçu, dona Tânia Regina, já disse que já arredou a mesa, já arredou as cadeiras, tá só esperando aquela milonga aí, né, tia, pra sair dançando com a prenda aí. Fica ligado, aumenta o volume aí, vai sair daqui um pouquinho aí, churu velho. Um abraço especial também para a gauchada lá em Lagoa Vermelha, agrandando nossa roda de chimarrão também, lidando com a pecuária e levando um tempero musical pro almoço dominical. Meu amigo Jefferson, dona Diana, grande Eduardo aí recebendo a prenda hoje, hein, gente? E a família da prenda, mas que coisa linda, então se apresentando as famílias aí, isso é coisa linda por demais aí. Forte abraço a gauchada de Lagoa Vermelha aí. Vai sair o pedido aí do meu amigo Jefferson. O Neco Soares vem pro assado daqui um pouquinho, fica ligado, aumenta o volume aí, churu velho. Bom domingo para vocês. 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Um abraço aí, meu amigo Evandro, do Bairro Jardim do Sol, também ligadito no mais aí, pedindo música com os Bertucci. Vai sair daqui um pouquinho, aliás, falando dos Bertucci aí, vamos lembrando a gauchada aí, onde tivemos então a abertura oficial dos festejos Farroupilha 2026. Um abraço especial aí a toda a gauchada da organização deste baita evento aí, mês de setembro, o mês do gaúcho. Temos que aproveitar então essa vasta programação e procure nas redes sociais aí, dentro da programação dos festejos Farroupilhas, aí temos um fandangaço aí no dia 19 de setembro, a partir das 21 horas, no Parque Lauro Ricciere Bortolom, na Praça de Alimentação, justamente os Bertucci, os irmãos se foram, né? O Neide e o Adelar, mas ficou o filho, o Gilney, e o grupo, os Bertucci, eles vão estar aqui em Marau, abrilhantando os nossos festejos Farroupilha 2026. Aliás, ontem tivemos a abertura oficial num grande Costelão Fandango aí do CTG Sentinelas do Pago, um baita evento aí, tinha um grande fandango aí com o grupo Renascença, né? Onde foram apresentados então o patrono e a prenda farroupilha dos festejos 2026 aí. Um abraço, meu amigo Sidney Antônio Richter, o Sid Negrinho e também a prenda Antonella Zancanaro Bergonce, a grande Anto aí, dois esse casal que estaremos muito bem representados com certeza aí. Nos estaremos representando a todos os tradicionalistas e fazendo um grande trabalho de divulgação da nossa cultura aí durante os festejos Farroupilha 2026. Agradecemos também o trabalho da Ana Júlia Câmara, senhor Heleno Ramos, foram os patronos aí dos festejos Farroupilha 2025, fizeram um grande trabalho de divulgação nas empresas, nas escolas aí. E a nossa cultura gaúcha só tem a agradecer o trabalho desses homens aí, que tem um grande histórico aí, né, tia? E o nosso atuais patronos aí então dos festejos 2026, tem aí um grande histórico, a Antonella, que já na barriga da mãe já frequentava os CTGs aí, né, tia? Hoje é prof, ao lado justamente da mãe, já é prof de dança, danças gaúchas aí, né, tia? Nos enchendo de orgulho com certeza, quem conhece o histórico desta família. E o Cid Negrinho dispensa apresentações, Indioé, que tem uma voz emblemática, né, tia? Já um grande histórico dentro do tradicionalismo gaúcho, dentre os grandes tantos troféus que ele tem, possui então vencedor do Enarte na declamação aí, esse velho que faz uma declamação diferenciada aí para quem já teve a oportunidade, o prazer de vê-lo declamando aí, é coisa linda por demais aí. Um abraço e sucesso aos patronos dos festejos Farroupilha 2026 de Marau, sucesso aí à comissão organizadora. Teremos aí grandes eventos aí, um mês cheio de programações, começando já hoje à tarde no Parque Lauro Ricciere Bortolom. Então,
prova de rédeas, chasque, estafeta e dança do sepo. Tudo isso no Parque Lauro Gasselha Portolom a partir das 13h30. Todos convidados a participar. Tá bueno? Vamos com música então, atendendo o pedido que vem lá de Lagoa Vermelha pro meu amigo Eduardo, pra sua prenda aí, pra família que está conhecendo. A família do Eduardo, o Jefferson, a dona Diana aí. Um ótimo domingo a todos vocês, um ótimo almoço e com certeza vai ser uma grande amizade aqui que faz, se sela a partir de hoje aí. Pra vocês eu trago o Neco Soares, vem pro assado.

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13: Bueno, gauchado, quando são 12 horas e 37 minutos, você está sintonizando a 93,7. Programa é o Alma Campeira e valorizando a pura essência da cultura do Rio Grande. Tivemos aí no bloco anterior, então, um milongaço e gineteando temporal, especial pro meu amigo Paraguaçu, dona Tânia Regina. A gente disse que já arredou as cadeiras às mesas, tá atracado na dança ali, já almoçaram, tô fazendo a digestão, né, tia? O Pili também gosta por demais aí, né, tia? Numa milonga, nos pediu e tá aí, um amigo Pili, tá, hoje tá na casa do Nego Pili, que tava numa missão do sábado passado aí assando aquele leitão no capricho lá na sítio do Davi, né, tia? Aniversário do pagode lá, grande pagode, hein? Gilberto Pagota, e aliás, um abraço a toda a gauchada aí no sítio do Davi, todos os amigos aí, eu nem vou nominar aí, porque eu sei que tá toda a turma reunida aí, um abraço a todos vocês aí, esta grande família aí, um abraço pro Cegalinha, vendedor de lingerie, tá sempre buscando produtos novos aí, já deve ter novidade para vender aí, né, tia? Índio velho tá tomando aquela água que o passarinho não bebe, né, tia? Pra tirar o pó da garganta e fazendo a carne da gauchada aí. Um ótimo domingo para vocês aí, celebrando a vida e a amizade, isso é coisa buena por demais aí. Um abraço a todos vocês, um ótimo domingo aí, gauchada. Também tivemos Vida de Gaúcho com os Bertucci, pedido aí do meu amigo Evandro, do bairro Jardim do Sol, e abrindo o bloco, então, música pedido que vem lá de Lagoa Vermelha, meu amigo Jefferson, dona Diana, grande Eduardo, recebendo a prenda e a família, né, tia? Trate bem o sogro e a sogra aí, louco, velho. Neco Soares, vem pro assado. Um abraço a gauchada de Lagoa Vermelha, nos honrando com sua audiência e bom domingo, bom almoço aí, gauchada. 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Vamos com música, então, atendendo a gauchada que vai ligando, participando, mateando, almoçando conosco. Um abraço a dona Rosalina, ligadita no mais aí, marcando presença aqui numa campeira, pedindo música com o Porca Véia. Vai sair daqui um pouquinho, aumenta o volume aí, dona Rosalina. Também meu amigo Fernando, dona Isadora, lá pros lados do bairro Constante Fuga. A gente vai estar procurando a programação aí dos festejos Farroupilha, já vou passar para vocês. Logo, logo vai estar nos sites aí da Vang FM, aí nas redes sociais. Tem um Instagram aí da Festejos Farroupilha 2026 aí. É uma programação intensa aí no mês de setembro aí. E muita coisa gratuita aí no Parque Lauro Ricciari Bortolão também. Também temos boia campeira aí na quarta-feira, quinta-feira no parque aí. Tudo com preço acessível aí, tá bueno? O que não for gratuito vai ser preço acessível pra gauchada chegar e levar a família aí, tá bueno? Procurem aí a programação dos festejos aí. Logo mais eu vou passar um pouco mais aí da programação, tá bueno? Um abraço aí, meu amigo Vomir Lima. Azache do velho, tá atracado, fazendo uma fumaceira ali, né? No bairro Rigo aí, né, tia? Vamos achar o recado do Inhoé aqui, tia. O telefone chega a tá fumaciando aqui, o bicho velho tá meio travando aqui, tia. Bom dia, Chiru Velho, abraço. Muito obrigado pelo brinde de domingo passado, que maravilha de faca. Vamos engraxar ela a qualquer hora. Roda uma pra nós aí, obrigado. Tá bueno, vamos ficar no aguardo aí do convite. Então, barbaridade, Inhoé fez um churrasco aqui, é só capa de revista, hein, tia? Que coisa ali, né? E ele foi o contemplado aí com nossa faca bico de carancho aí, gentilmente cedida aí pelo meu amigo Vanderlei, coteleiro Oliveira da Rosa aí, grande Vanderlei, né? Tinha no CD um brinde belíssimo, belíssima faca, e ele foi contemplado aí, meu amigo Vomir Lima, e ficou faceiro por demais aí com esse presente aí, né? Tinha com esse grande regalo aí. Um abraço, meu amigo Vanderlei, dona Danúbia, Júlio César, tem recado de inveja, vou largar aqui também. O compadre aí tá ligado, e o Marcos Colletti, né? Arrasar, Chiruê, vamos achar o recado do Marcos Colletti. Buenas, estamos na escuta desde cedo na van e vamos escutar, se possível, o sucesso Poncho Molhado com o nosso querido Zé Cláudio Machado. Ofereça aos amigos que estão na escuta e que tenhamos uma ótima e abençoada semana. Um grande abraço. O Miguel está ouvindo, o tio Paulo, fã número um. Grande Miguel, um abraço aí, Miguel. Muito obrigado pela parceria, pela audiência. E vamos trazer Poncho Molhado aí na voz do Zé Cláudio Machado, pedido do paizão aí. Meu amigo Marcos Colletti, que esteve aniversariando aí, né? Tinha na terça-feira. Também a dona Renata, grande guitarreiro. Gustavo aí, né, tia? Um abraço a toda essa família boa aí no bairro São Cristóvão, na capital do Planalto Médio, nos honrando com sua audiência aí, né, tia? E receba as homenagens aí do compadre, então, aí, cuteleiro Vanderlei. Arrasar, Chiro, velho, vamos largar o áudio do Nil Vé aqui. Abre o peito aí, louco, velho.
8: Daí, seu Paulo Ávila, tudo certo? Tem aí ligado, escutando esse belíssimo programa de domingo. Se puder nos presentear com uma música aí, e agradeço. E mais, eu queria desejar aí um belíssimo programa a todos os ouvintes e ao seu Lacir Von Sharp, e pedir uma música em especial pro compadre velho que teve de aniversário terça-feira aí, que ontem se encontramos aí com o afilhado aí, o grande Miguel, tá um baita de um rapaz. E se puder mandar aí pro compadre velho um abraço, transmitir saúde, paz, sucesso. Te agradeço. Forte abraço.
13: Ah, dado um abraço.
8: Bom domingo a todos os ouvintes aí. Valeu, obrigado. Paulo Alves, estamos de volta nativo aí.
13: Ixi,
8: se puder rodar, nego bom não se mistura de. Do Baitaca. Tá? Te agradeço.
13: Ah, só se for agora, né, louco, velho? Então a gente vai mandar o áudio de apai hoje, então, é o cuteleiro Vanderlei, a gente vai que gentilmente nos cedeu uma faca aí, já acho que já é, se não me engano, é a quinta faca que o índio velho abre o coração e entrega um baita trabalho dele aí. Isso, o pessoal que foi contemplado aí no Alma Campeira, tão faceiro por demais aí, com certeza um baita trabalho aí do meu amigo Vanderlei de Oliveira, da VJD Cutelaria. 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Vamos com música então, atendendo o pedido do meu amigo cuteleiro Vanderlei, especial pro nosso amigo o Lacir Von Scarten aí, onde vier da Milona Web aí, tá tracado na Web, né? Tinha na Rádio Web fazendo sucesso. E o meu amigo Marcos Colletti, então, que é compadre do Índio Véio, esteve aniversariando, aí já abraçamos semana passada, abraçamos mais uma vez aí, que o patrão velho continue abençoando essa linda família, sua estrada, seu caminho, trazendo muita paz, saúde e felicidade a todos que lhe querem bem, hein? Forte abraço a toda essa linda família aí, dona Renata, pequeno Miguel e o grande guitarreiro Gustavo aí, família buena por demais aí. E abraço também para a gauchada lá do bairro César Santos, a avó Eva, Tibúrcio, dona Danúbio, Júlio César, cresceu bastante também esse Índio Véio aí, né, tia? E essa aí, então, vai especial e pra gauchada no sítio do Davi, grande Pagotinho, Pagode, o Cegalinha, a dona Neuci, o Boquinha, o Pili, o João Carlos, o Diógeno, o Pascoaloto, essa dupla aí, né, tia? O Davi, dona Silvânia, o Pássaro, o Vini, o Gentil, os violeiros aí, os cantadores, né, tia? O grande Ratão aí, a sua esposa aí, né, tia? Dona Silvia. Então é toda essa gauchada buena aí, todos que estão presentes aí, que eu não vou nominar para não esquecer, né? Ah, não posso esquecer o grande Vita, né? Tinha essa lenda do esporte maraense aí, o Vita também, parceiro da turma aí, amigo do pagode aí, tem história no futebol assim de velho. Para todos vocês eu trago então um Baitaca, nego bom, não se mistura.
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1: Bueno, meus amigos, agora que vocês já conhecem a minha sombra, a minha chegada, eu vos faço um convite para entrar dentro do meu galpão, onde eu vou cantar mais um pouco e contar um pouquinho mais da minha história. E espero que seja aprazível para vocês, que para mim está sendo muito bom.

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0: Bueno, Gauchar, quando são 13 horas e 10 minutos, você está sintonizando a 93.7 Vang, a FM de Amaral quebra as porteiras e leva muito mais longe a cultura do Rio Grande. Tivemos aí no bloco anterior, então, pedido meu amigo Fernando, para Dona Isadora, especial para Gauchar no bairro Constante Fuga, nos honrando com sua audiência aí, Os Mirins, Tempos de Guri. Quem não tem saudades do Tempo de Guri, né, tia? Também tivemos aí especial pro bairro Carolo, Dona Rosalina, minha amiga Rosinha, grande cantora aí, Porca Véia, Morena, Luxuosa. Também tivemos esse hino aí na voz de José Cláudio Machado, Puncho Molhado, pedido aí do Marcos Collet, especial para sua família, Dona Renata, Pequeno Miguel, Guitarreiro Gustavo. E a gente vai mandar um recado importante aqui, os compadres estão se toreando aí pela Vang FM. Recado do Marcos Collet, me faz um favor, avisa o compadre que ontem não deu, mas logo vou bater lá para tomar uma gelada, assar uma carne e bater um papo com o compadre, que é o melhor cuteleiro do Norte Gaúcho, tia. Azar, tio, véio, com certeza, hein? Se for possível, quero fazer parte desse encontro aí, me avisa aí, né, louco, véio, que é coisa linda. Um forte abraço a essas duas famílias especiais aí, Marcos Collet, Dona Renata, Pequeno Miguel, Guitarreiro Gustavo, meu amigo Vanderlei de Oliveira, da Rosa, Dona Danúbia, o Júlio César, os compadres aí, né, tia, os afilhados se encontrando, isso é coisa linda por demais aí. Se for possível, vamos fazer parte desse encontro aí. Um abraço pro Tiburcio, pra vó Eva e a gauchada no bairro César Santos, no bairro São Cristóvão, e vamos tomando conta de Passo Fundo devagarzinho. No mais, um abraço meu amigo Jair Bodac, Dona Denise, sempre marcando presença aqui numa campeira, né, tia? É coisa linda, um forte abraço aí, gauchada. Obrigado pela parceria, pela audiência. E abrindo o bloco, então, tivemos Baitaca, Nego Bom, Não Se Mistura. 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Um abraço aí, meu amigo Sutile, sempre marcando presença aqui no Alma Campeira, levando um tempero musical pro almoço dominical. E ele nos pede sempre essa música aí, tia. Belíssima música aí na voz do grande Daniel Reck, gaiteiro, sobra gaiteiro nesse New Way, né, tia? Vaneira de Nego Véi, vai sair daqui um pouquinho, aumenta o volume aí, tiro véio. Um abraço também pra minha amiga Tassiane Bortoluz, muito obrigado pela parceria, pela audiência, nos pedindo uma belíssima música aí na voz de Luiz Marenco, já tá na lista aí, aumenta o volume, minha amiga Tassi, forte abraço. Para abrir o bloco, então, vamos atender o pedido aí do meu amigo Altemir Scarparo, ligadito no mais, hein? O velho deve estar limpando o sítio, né? Com certeza nos pediu aí a vassoura de Guanchuma para ajudar a varrer o terreiro aí, né, tia? Na voz do grande Joca Martins, especial pro meu amigo Altemir Scarparo e toda a sua família. Um forte abraço, um ótimo domingo aí, Chiro Velho. Quem quiser ligar, participar, já sabe, 3342-1522. Funciona como telefone, WhatsApp, deixe seu recado, seu áudio, canta um verso, canta uma música, estaremos aí até às 14 horas valorizando a nossa cultura, valorizando o que é nosso.
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Guarujá-Char, quando são 13 horas e 36 minutos, você está sintonizando a 93.7. Programa é o Alma Campeira e valorizando a pura essência da cultura do Rio Grande. Tivemos aí no bloco anterior, então, Piratinense Cristiano Quevedo, Esses Campeiros de Todo Dia. Também tivemos Luiz Marenco, Andarilho, pedido aí da minha amiga Tassiane Bartoluz. Também tivemos Maneira de Nego Velho, especial pro meu amigo Sutile, bairro Santa Lúcia, ligadito no mais aí, né, tia? Vou mandar um abraço especial pro Dr. João Jean-Pierre Souranço. A gente vai estar levando o Alma Campeira na carona e fazendo mais um atendimento, né, tia? Os bichos não escolhem hora pra adoecer e a gente vai estar na estrada aí, atendendo a bicharada que precisa de ajuda, né, tia? Ele tá levando o Alma Campeira na carona. Muito obrigado pela carona, hein, vai. Um abraço para Ana Liz, para Ana Luísa. Também um abraço especial pro seu Idacira, dona Silvana, lá na linha 18, Nossa Senhora Aparecida em Vila Maria. É o Chara que tá sempre na sintonia, hein, né, tia? Ele nos pede música com Walter Moraes, no Pindurico de uma Bailanta. Vai sair, fica ligado e aumenta o volume aí, louco, velho. Bom trabalho aí, boa viagem aí. 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Um abraço aí, meu amigo Moraes, do Capinguí, marcando presença aqui, pedindo a música Cavalo Guardião. Vai sair daqui um pouquinho, aí aumenta o volume, cheiro velho. Forte abraço aí, gauchado no Capinguí, contemplando a natureza, aproveitando a vida, né, tia? Aproveitando o feriadão, hein? Coisa buena por demais aí. E vamos com música, então, atendendo o pedido do meu amigo Jean-Pierre, onde é que é, tá se destacando na dança aí, né, tia? Preparando aí a apresentação pro baile oficial da Ronda Fandangueira, 34ª Ronda Fandangueira, 14 de novembro, anotem na agenda aí, animação do grupo Os Mateadores. E estão se destacando alguns dançadores aí, né, tia? A Prof. Mário tá tendo trabalho, uma barbaridade com esses posteiros aí, mas vai sair uma bela apresentação na noite do dia 14 aí. Todos convidados aí, reserve já seu ingresso aí, são poucos ingressos sobrando aí. Walter Moraes, no Pindurico, deu uma bailanta.

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3: Bueno, Gauchado, quando são 14 horas e 5 minutos, já vamos passando da hora do arremate da conversa. Um momento de agradecer. A Diária esteve ligando, participando, mateando, almoçando conosco, né, tia? 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Um abraço aí, meu amigo Joel Perim, o Davi Perim, também a dona Sônia, a gauchada aí da Santa Luzia Massa, sempre marcando presença aqui no Alma Campeira, levando um tempero musical pro almoço dominical. Daqui a pouco já vamos se encontrar aí, eles também são posteiros aí da 34ª Ronda Fandangueira. Estamos preparando aí um baita fandango aí no dia 14 de novembro, fiquem sabendo e se preparem e anotem na agenda e já reservem seu ingresso, é porque já são poucos ingressos sobrando aí, né, tia? Vamos ter aí uma grande apresentação com certeza e muito trabalho até o dia 14 de novembro, mas no dia vai estar tudo certo aí, com certeza. Um abraço, Sori, um abraço, Joel, um abraço, meu amigo Tavi Perim. Obrigado pela audiência, pela parceria. Eu sempre, nesse momento do programa, peço permissão aos ouvintes para juntos fazermos aí uma pequena prece para que tenhamos uma semana produtiva, de saúde e paz, e possamos nos reencontrar no próximo domingo e juntos celebrarmos uma ótima semana de vida. Eu trago, então, de Dom Luiz Felipe de Nadal, a prece do gaúcho. Em nome do Pai, do Filho e do Espírito Santo. E com licença, patrão celeste, já vou chegando. Enquanto servo o amargo de minhas confidências, porque ao romper da madrugada e ao descambar do sol, preciso campear por outras invernadas e repontar do céu a força e a coragem para o entrever do dia que passa. Eu bem sei que qualquer guasca, bem piluchado, de faca, rebenque e esporas, não se afirma nos arreios da vida se não se estriva na proteção do céu. Ouve, patrão celeste, a oração que te faço. Ao romper da madrugada e ao descambar do sol, tomara que todo mundo seja como irmão. Ajuda-me a perdoar as afrontas e a não fazer aos outros o que eu não quero para mim. Perdoa-me, Senhor, porque, renguendo pelas canhadas da fraqueza humana, de quando em vez, quase sem querer, eu me solto por ter afora. Eita, putrilho chucro, renegado e caborteiro. Mas eu te garanto, Senhor, eu quero ser bom e direito. Ajuda-me, Virgem Maria, primeira prenda do céu. Socorre-me, São Pedro, capataz da Estância Gaúcha. Para fim de conversa, vou te dizer, meu Senhor, somente para ti. Que a tua vontade leve a minha de cabresto para todo sempre. Até a querência do céu. Amém. Tá bem, então, Gauchado, uma ótima tarde de domingo. Um ótimo feriado a todos aí, um belíssimo 7 de setembro. Não vamos confundir política com pátria, né? A pátria sempre deve ser amada e respeitada, né? Que é a nossa pátria amada, e quem puder vá até a avenida e vamos prestigiar nossos alunos aí que vão estar desfilando na Avenida Júlio Borella aí, representando as suas escolas aí com muito amor no coração, com certeza. Tá bueno? Um ótimo 7 de setembro a todos nós e até domingo que vem com mais um Alma Campeira, sempre das 12 às 14 horas. Forte abraço e até lá. Encerramos com Walter Moraes, Minha Terra da Palmeira.
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0: 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Estamos por aqui para fazer o convite para vocês já irem anotando na agenda aí. 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
1: Olha ali no Itaqui!

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1: Teremos a presença do sol ao longo do domingo e da segunda. Quanto mais domingo e segunda, mais ele predomina. Deixa eu te dizer o seguinte, temperaturas baixas, gradativamente vai aproximando uma massa de ar frio, então a cada amanhecer o frio ele vai aumentar de intensidade, mas vem ali para uns 5, 7 graus no amanhecer de domingo e uns 3, 5 graus no amanhecer de segunda, 7 de setembro, inclusive com condições de geada, tá? No amanhecer desses dois dias. Sol presente, tempo seco, sábado, domingo e segunda, mesmo assim durante a tarde do domingo. Só para vocês terem ideia, a temperatura não sobe muito não, 14, 15 graus e não passa disso. Abraço para vocês, informações do tempo, da MedSul, Leandro Puxal.
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1: 3 para 5 graus ao amanhecer da segunda, 7 de setembro. Condições para formação de alguma geada aqui na região. Um dia bonito, um dia de sol, um dia de tempo seco. Ao longo da segunda-feira vai assim. Mas mesmo com o sol aparecendo bem, a temperatura da tarde também não sobe muito. 15, 17 graus, fica por aí, feriadão de inverno. Abraço a todos, informações do tempo da Metsul, Leandro Puchalski.
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Lady, aqui quem fala é a Bruna Vesh. Acabei de lançar meu novo single chamado Real e tô desejando só boas vibes pro teu programa. Bora pro vibezinha, gente.

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1: Eu lembrei de várias melodias que eu criei, assim, melodias mesmo, às vezes, sem nas minhas notas de voz. 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Enfim, é isso. 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
1: 3 para 5 graus ao amanhecer da segunda, 7 de setembro. Condições para formação de alguma geada aqui na região. Um dia bonito, um dia de sol, um dia de tempo seco. Ao longo da segunda-feira vai assim. Mas mesmo com o sol aparecendo bem, a temperatura da tarde também não sobe muito. 15, 17 graus fica por aí, feriadão de inverno. Abraço a todos, informações do tempo da Metsul, Leandro Puchalski.
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1: Previsão do tempo.
2: 3 para 5 graus ao amanhecer da segunda, 7 de setembro. Condições para formação de alguma geada aqui na região. Um dia bonito, um dia de sol, um dia de tempo seco. Ao longo da segunda-feira vai assim. Mas mesmo com o sol aparecendo bem, a temperatura da tarde também não sobe muito. 15, 17 graus, fica por aí, feriadão de inverno. Abraço a todos, informações do tempo da Metsul, Leandro Puchalski.
1: Previsão do tempo.
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0: Pimenta toca pra Lula. 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